0: Eu acho dois.
1: E acho que se havia um filho, se havia um chão de braço.